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Padre nosso pequenino, quando Deus era menino, uma cruz adiante e outra atrás, pro demônio não atentar, nem de dia nem de noite, nem na hora de deitar. Bendito de Santo Antônio.